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1: Israel e Rodolfo, falando de amor.

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1: Oi, me responde. Você tá aí? O que que tá acontecendo?

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1: Onda pontualmente 5 horas. Bom dia!
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O Clade, Domingão. Bom dia. Uma nova semana. Surpresas. Muitas, muitas surpresas. Sorria. Ei, oi, é domingão. Fim de semana, bom dia. É domingão gostoso.

Brasil, falando para mais de 60 rádios em rede. Neste momento, nós estamos felizes da vida, porque domingo, Dia Nacional da Liberdade de Imprensa, Dia Mundial da Segurança Alimentar, Dia Nacional do Vinho, hoje é dia 7 de junho do ano 2026, aniversariantes do dia. Parabéns para você, tudo de bom, saúde, paz. A bicharada tá no pasto, bora acordar, gente. Tá na hora. Estica o corpo. Bora, bora tirar o povo da cama. É barulho mesmo pra acordar, não tem conversa fiada não. Bora acordando. Bora, bora tirar o povo da cama, seu Tião. Acorda aí, caboclão, tá na hora. Estica o corpo. Cachorro tá fazendo a ruaça. Sai, cachorro. Bora juntos. Estica, tá na hora. Bora, levanta. Joga uma água no rosto aí, cara amassada. Bora esticar o corpo. Tá na hora, gente. É domingão gostoso. Juntos no rádio e na internet durante 2 horas. Tocando o fino da música sertaneja. Zé Moreno e Morenito. Saudação à viola. A gente começa bem o domingão, tu.

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1: Olha, é domingo, dia especial, dia gostoso, dia da família. Bora acordar, gente, bora despertar. Fim de semana.

0: Noturna, aqui no nosso Alô, Bom Dia.
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2: Alô?
3: Alô?
1: Alô? Alô, Bom Dia.
0: Bora pro WhatsApp, alô.
4: Fala, Fantoneira, alô, Bom Dia.
0: Opa.
4: Bora, é o Juro para Pô.
0: Bora.
4: Toca aquele violino aí, toca um voto pra nós aí.
0: Agora.
4: Tamo junto misturado, hein? Chique bacanizado. Chique no último. Bora, bora.
0: Estica, bora, bora, cara amassada, tá na hora, alô, Bom Dia.
5: Jair Tavares, Guaxupé, Minas Gerais.
0: Jair, Jairzão.
5: Manda pra gente uma música legal aí, que pega as narinas.
0: Aí é boa, hein?
5: Um abraço pra
0: Bora
5: vocês.
0: Bora acordar, tomar um cafezão, você tá com a cara amassada também, Jair. Bora despertar, alô?
6: Alô, Pantinelli, bom dia.
0: Bom dia.
6: Aqui é o Delito de Jacumina, gostaria que você rodasse a música.
0: Boa.
6: Do Teixeirinha, Testamento de um Gaúcho.
0: Legal.
6: Para mim ouvir.
0: Boa.
6: E oferecer para minha amiga Nava, na
0: Olha
6: Fazenda
0: aí.
6: Flores.
0: Que legal.
6: E todos que gostarem da música.
0: Aí Obrigada. Sim. É modão caprichado, minha amiga. Desse modelo, Cacique Pajé. Inquilina de Violeiro, bora desamassar essa cara, tá na hora, é domingão, né?

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Henrique Dalvan, Rastros na Areia, aqui no Alô Bom Dia, o programão sertanejão caprichadão número 1 do Brasil, na manhã gostosona de domingão, nós tá por cá, viu, caboclo? Ah, tocando em frente, bora mandar alô pra turma que vai despertando com nós, pessoal vai acordando, Luiz Mutuca tá em Resende, ô Luizão, você tá bom? Minha amiga Eliane está em Brasilândia, no MS Mato Grosso do Sul. Jair tá em Guaxupé, acorda aí, Jairzão. Ivanildo de Jesus tá com nós também no Parazão, aquele abração. Marcos, aliás, Antônio Marcos, né? Tá sempre com nós, ligadão aí, tá em São José do Rio Claro, bom dia aí pra todo mundo, meu amigo Adilson, tá em Taubaté, a Nancy Maria em Taubaté, Terezinha, ô meu bem, pessoal de Taubaté em peso aqui com nós, né? Cleusa Reis tá em Bastos, fala Oberon Oliveira, bom dia, abração pro Francisco em São Carlos, a Darlene Figueiredo tá em Botelhos, bom dia!

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1: 5h21 na Onda. Bom dia, gente. Olha a hora, 5h21.
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Muita música e alegria no começo do seu dia. Bora acordar, gente, bora despertar. É domingão gostoso. Bom dia, bom dia, bom dia, bom fim de semana. O programão sertanejão número 1 do Brasil. Hoje não é o nosso dia, é o Felipe e o Falcão aqui no Alô, Bom Dia. Olha, bom domingo, boa semana para todo mundo.

0: nossa história resumida em música.
1: Resumimos a sua história em música. Resumimos o seu dia em alegria. Vamos juntos? É domingão, gente. Bora acordar. Coloca o sorrisão no rosto.

0: Giovanni, caí no laço, é modão cabeceira. Oh, que moda chonada, modão daquele jeito.
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2: Alô?
3: Alô?
1: Alô? Alô, bom dia.
0: Bora pro WhatsApp porque o domingo está apenas começando, viu? Bora acordar, turma. Alô, bom dia.
4: Alô, bom dia, Fontenelle.
0: Bom dia.
4: Toca aí pra nós aí.
0: Ah.
4: Amado Batista.
0: Olha aí.
4: Sol Vermelho.
0: E moda.
4: É o Nildo da Bamerindo.
0: Ô, Nildo da Bamerindo, aquele abração para ação.
5: Bom dia, Fontenelle.
0: Bom dia.
5: Aqui é o Joaquim de Itatiaia. Um bom dia pra você, sua família.
0: Boa.
5: E a minha também, né? Claro, a minha também. E toca uma música bem bonita aí.
0: Caprichadona pra você, tá, nego velho? Vou botar uma aqui no pente pra gente tocar pra você. Alô, bom dia.
6: Bom dia, Fontenelle. Como pai?
0: Tô bem.
6: Que é a Cleusa de Março.
0: Ô, Cleuzinha.
6: Gostaria de ouvir a música Zezé de Camargo e Luciano.
0: Olha aí.
6: Olhos de lua.
0: Ê, moda caprichada, meu bem. Agora tem o Amado Batista. Sol Vermelho. No Alô, bom dia. O caprichadão número 1.

0: 0800-558-0057. Esse é o WhatsApp do Alô Bom Dia.
1: É neste número que você vai falar com o Fontenelle, viu? Manda sua mensagem pra gente. Bom dia, bom domingão.

Zezé Di Camargo e Luciana, essa é caprichadona mesmo de 1993, Olhos de Lua. Ah, quanta moda, né, Fontenelle? A gente recorda, mata a saudade, não é mesmo? Mata. E ó, eu, pra fazer você realmente ter aí a satisfação de matar a saudade, eu criei, gente, um pendrive de modão sertanejão, o caprichadão número 1 do seu rádio. 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É tão bom, viu, gente, que você mande mensagem aqui pra mim, porque assim a gente proseia também, não só a respeito do pendrive. A gente acaba virando amigos, não é mesmo? 0800-558-0057. Manda aqui pra mim. Eu te mando listagem com o nome de todas as duplas. Ah, eu tiro todas as suas dúvidas, tá? Passo pra você informações de valores, forma de pagamento, frete é gratuito pra todo o Brasil. Você pede comigo hoje, neste domingão? Eu mando pra você amanhã, segunda, pode ser? Estamos combinados assim? Então manda aqui, 0800-558-0057. Enquanto você toma seu cafezão aí, a gente vai proseando por aqui, não é mesmo? André Silveira, em Itajubá, tá com Fontenelle. Bom dia, Andrezão, obrigado pelo carinho, menino. Tá sempre com nós. Ô, Jurandi, acorda aí, cara amassada. Pessoal de Parapuã tá com nós. Elza Maria em Buritizeiro. Ô, Elzinha, bom dia. Claudenir Pereira, Itaguatinga, vamos desamassar essa cara aí, ô Claudenir. Alô, Vandésio, alô, Buritizeiro.

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2: Onda 5:38. Bom dia.
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música e alegria no começo do seu dia. É o seu domingão super especial, né? Você vai participando e a gente, com certeza, aqui do outro lado, vai mandando aquele alôzão pra você. De Paulo e Paulino, sonhei com você. Bom dia, gente.

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1: Alô, bom dia.
2: Alô, bom dia.
3: Bom dia, alegria. Bom dia, Brasília. Bom dia, Goiás. Vamos acordar.

0: veio por um...
1: João Torres, ela bateu asas, voou, me deixou na solidão, ê moda.
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3: Alô?
4: Alô?
2: Alô? Alô, bom dia.
1: Bora, bora zapear com o Brasil, o pessoal vai acordando neste domingão, bom dia.
5: Ô, meu amigo Celso Fontenelle, bom dia, bom dia, alô, bom dia.
1: Alô, bom dia.
5: Esquece de mim não, de manhã toca umas músicas de Gina Geno aí pra gente.
1: Caprichadona, vou colocar pra você uma bonitona aqui do Gina Geno, alô, bom dia.
6: Bom dia, meu amigo Fontenelle.
1: Bom dia, acabou.
6: Um ótimo dia pra todo mundo aí, pra nós todos. Vamos começar, vamos mexer o doce.
1: Vamos mexer o doce nele.
6: Toca pra nós um modão raiz aí, tio Nego. Pra...
1: Agora, tinha um carreiro?
6: Tinha o Mineiro Cardinho.
1: Ah, tinha um carreiro Pardinho. Alô, boi. Ah, bezerro. Alô, bom dia. Bora nessa, alô.
5: Alô, meu amigo Sossé Fontenelle.
1: Opa.
5: Bom dia.
1: Bom dia com muita alegria.
5: Sossé Fontenelle, toca pra nós aí a música do Tony Sampaio, Vizinha de Frente.
1: Aí é caprichado, hein?
5: Que
1: é
5: o Jorge Chocolate de Paraíba do Sul.
1: Alô, Jorgão, fecha com nós no domingão gostoso, nego. Agora tem Gino e Geno. Acidente de amor. Bom dia.
7: Pega, Ju.
2: Alô.

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1: Vai participando aqui com nós, tá bom? Vai pedindo sua modona, vai mandando aqui no Caprichadão número 1 do Brasil. Você pede, nós toca, caboclão. Bom dia.
2: Alô, bom dia.

0: Tony Sampaio e o Maurinho é a vizinha de frente no Alô Bom Dia, o caprichadão número um do seu rádio. Olha, domingo, eu quero falar com você, Cabocrão. Olha, você que tem passado por dificuldades na vida amorosa, né? Ah, Fontenelle, vida íntima, isso aí tá difícil, viu? Ereção fraca, ejaculação rápida. A gente sabe, né, gente, que muitas vezes o cansaço do dia a dia, o estresse, hoje é tão corrido, né? Antigamente não tinha isso, né? Você nem ouvia se falar nisso, mas hoje tem. Tem o corre-corre do dia a dia, aí você acaba ficando estressado, o corpo não aguenta o tranco, e aí na hora H você falha, né? Mas agora chega de falhar, viu? Vamos dar um up aí. Ô Camila, bom dia, meu bem.
1: Bom dia, meus amores de todo o Brasil do Alô Bom Dia, meu amigo Fontenelle, cheguei, domingo, hein? E tem gente que acordou feliz, e tem gente que acordou devendo desempenho, né? Domingo é aquele dia perigoso, começa com café na cama, almoço em família, e termina no famoso vem cá, meu bem. E aí, meu amigo, o coração quer, né? Mas às vezes o corpo pede arrego. Infelizmente, muitos homens passam por isso e acham que acabou, que a idade, a rotina, o estresse. 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
7: Onda 6:01, olha a hora, 6:01, bom dia.
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música e alegria no começão do seu dia. Olha, um domingão super especial pra você, viu, gente? Mais especial mesmo, tá bom? Bora acordar, bora despertar. O programão sertanejão número 1 do Brasil. Ah, Balanço da Cama, Tião Carreira e Praiano. Essa é bonita. Bom dia!

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1: Em música boa, em música caprichada. Gente, bom dia pra você, tá? Bora acordando, domingamos no rádio.
2: Alô, bom dia.

0: Sertão, aqui no Alô Bom Dia, sou filho do mato.
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2: Alô?
1: Alô? Alô? Alô, bom dia.
0: Bora zapear pelo Brasil, bora falar com a turma que vai despertando com nós, alô.
3: Bom dia, Serginho.
0: Bom dia.
3: Aqui no Chota Farnazinho, pra nós vamos precisar
0: de agora, nego.
3: Barreirito.
0: Opa.
3: Gigante de ferro.
0: Essa é bonita, hein?
3: Beleza, ofereço pra você e pra todos os ouvintes.
0: Legal.
3: Beleza? Bom dia.
0: Bom dia, bom domingão pra você, nego velho. Vandésio tá em Buritizeiro, alô.
4: Bom dia, Fortinelli. Aqui bom é o Gilmar Mazin, em Pirapora, Minas Gerais, no norte aqui de Minas.
0: Ô, nortão de Minas.
4: Na beira do Rio São Francisco, capital morena. Manda uma música.
0: Aí sim, nego.
4: Da prateleira de cima pra nós, falou.
0: Aô, nego, velho, aquele abração pra você, nortão de Minas tá por cá, alô, bom dia.
5: Bom dia, Fontenegro, bom dia. Gostaria de ouvir a música Gilberto e Gilmar, capa de revista, oferecer pra toda população que ouça

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1: Continua participando, tá? E vem me ajudar a fazer a programação. Ah, e antes que eu me esqueça, obrigado, tá? Por você me receber na sua casa, obrigado, né? Por servir este cafezinho tão gostoso no começo deste dia maravilhoso.

Rachadona, Gilberto e Gilmar, capa de revista, ô Fontenelle, essa moda é tão bonita, caboclo, mas é mesmo, viu? Tem essa moda no seu pendrive, Fontenelle? É claro que tem, tem todos os sucessos da música sertaneja, clássicas, raízes, Gilberto e Gilmar, os maiores sucessos estão no meu pendrive, Lourenço e Lorival, Zezé de Camargo e Luciano, gente, tem cada moda do Miro Osmar, que eu vou te contar uma coisa, viu? É pra gente destampar uma logo cedo, viu? Quando a gente começa a falar de moda, não tem jeito, né? 0800-558-0057, eu mesmo quero falar com você. Você nunca mandou mensagem pra mim? Você acha que eu não respondo? Eu respondo e prosei mesmo que você, caboclão. Nós é simples, nós é chique, bacanizado. Manda aqui que eu te passo todas as informações, bora prosear. Tiro todas as suas dúvidas, mando relação com o nome de todas as modas, vídeo do pendrivezão é de madeira, é caprichado, relação com o nome de todas as duplas e mando também foto pra você. Bom dia! Olá.

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10: Onda 6:19. Olha a hora, 6:19. Bom dia.
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0: alegria no começo do seu dia, é o seu fim de semana gostoso, seu fim de semana maravilhoso, turmada. Bom dia, bom dia. Muito obrigado pela audiência. Olha, eu falei agora há pouco das modas do Mirosmar, do Zezé de Camargo e do Luciano, e vem chegando essa de 1992, Cara ou Coroa. É bonita, gente? É caprichadona.
1: Alô, bom dia.

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2: Eu tô aqui, Brasil. Bom domingão pra você. Bora juntos.

0: Zé Moreno e Morenito, Bico Doce, no Alô, bom dia, no Domingão mais que especial, bom fim de semana.
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2: Alô?
3: Alô?
1: Alô? Alô, bom dia.
0: Bora lá pro WhatsApp, bora falar com o Brasil, o pessoal tá acordando neste Domingão, alô, alô.
4: Bom dia, Fontinoli. Tem como você passar aí, tio, parada dura?
0: Agora acabou.
4: Meu nome é Ronaldo.
0: Ô, Ronaldo.
4: Tipo Bahia.
0: Ô, turma da Bahia, aquele abração especial, alô.
5: Aê, acabou.
0: Alô, menino.
5: Bom dia, rapaz. Toca uma moda do Tião Carreiro pra nós aí, mano.
0: Só se for agora, nego, velho, pra gente caprichar aqui, viu? Tem mais gente aqui, alô.
6: Alô, Sérgio Fontinelli. Aqui é Zé Renan, pro interior de Minas, caramba aí.
0: Alô, Zé.
6: Toca aquela música pra nós aí. Fazenda São Francisco com Daniel.
0: Aí é moda, hein, né?
6: Bom dia pra todos aí.
0: Bom dia, bom domingo a você. Sai, cachorro. Tá chegando o trio Parada Dura. E a Arapuca, hein? Tá armada pro seu lado esse fim de semana, caboclo? Fica esperto, hein? Bora desamassar essa cara, é domingo.

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1: Alô, alô, turma querida do Nortão de Minas, pessoal do Goiás, alô, São José do Rio Preto, alô, Araraquara, São Carlos, Vale do Paraíba, Litoral Norte, é o Brasil de ponta a ponta, Parazão, alô, Bahia, alô, Estadão.

Bahia doído, hein? Fazenda São Francisco, interpretação incrível de João Paulo e Daniel. Gente, essa dupla era demais, né? Sensacional, que saudade desse tempo, né? E saudade você tem da época que você era ativo, positivo e operante. Você ficava tinindo e buzinindo diariamente com a nega véia, com a patroa aí, né, caboclão? 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

0: 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Ô, Tata, bom dia, meu amorzão. Bom domingão pra você, meu bem.
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9: Onda, faltando 20 para as 7. Olha a hora, 20 para as 7.
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11: Abração do Gilmar.
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11: Isso aí, Gilberto.
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0: muita música e alegria no começão do seu dia. Bora juntos, tocando só o fino da nossa música sertaneja, turmada. Bom dia, com muita alegria. O programão sertanejão número 1 do Brasil. Ronaldo Viola e Praiano, Desatino. Essa daqui é apaixonada demais, hein, gente?
1: Vai, cachorro.

0: Renato, sou mais um ex por aí, que moda gostosa, bom domingão pra todo mundo, gente.
1: Você pediu, você participou, 0800-558-0057.
2: Alô?
1: Alô, bom dia.
0: Bora zapiar, bora falar com o Brasil, é domingão gostoso, né, gente? Alô, bom dia.
3: Bom dia, Fontenelle, aqui é a Clarice do Prado Paraibuna. Fontenelle.
0: Oi.
3: Quero pedir uma música pra você, bem antiga, é com Tonico Tinoco, Casinha de Palha.
0: Legal.
3: Fez pra você, pra todos os ouvintes.
0: Obrigado.
3: E um abraço, gratidão e fique com Deus.
0: Amém, minha amiga. Fim de semana abençoado, domingão bom aí pra você, tá? Alô.
4: Bom dia, Fontenelle.
0: Oi, bom dia.
4: Tudo bem com você?
0: Tudo.
4: Manda música aí pra nós, meu sítio, meu paraíso.
0: Essa é bonita.
4: Que quem fala é a Glória de Colorado.
0: Glorinha.
4: Manda pro meu esposo. Paulinho.
0: Ô Paulinho, pessoal aí de Colorado, Glória, alô, bom dia.
5: Fontenelle, aqui é o Éder Fontenelle de Sagres, interior de São Paulo.
0: Olê.
5: Manda um abração pra todos da Usina Califórnia aí que nós estamos na pegada, hein?
0: Ô, tá na pegadona aí, pessoal das usinas, bom dia, meu sítio, meu paraíso, é domingão, gente, bora acordar, bora desamassar essa cara aí, tomar um café.

0: defendendo uma tradição.
1: Alô, bom dia! Alô, bom dia!
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Em Tonico e Tinoco, Rancho de Palha. Essa moda é bonita, hein, gente? Rapaz do céu, realmente é pra gente matar a saudade. Olha, aí eu tô indo nessa, tá? Tô de volta amanhã, eu aguardo você no mesmo horário. Quem chegar primeiro vai me esperar, com certeza. Um abraço forte pra dar sorte. Bom domingão, me siga lá nas redes sociais, arroba Sérgio Fontenelle com TI 2L1Y. Me manda mensagem aqui no WhatsApp, bora continuar essa prosa no Zap 0800-558-0057. Vamos nessa. Bom dia, alegria.

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1: Ah, brincadeira de negrão, você sabe qual é.

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atividade da galera aí. 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

0: Pode deixar, meu amigo.
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